0: Fechando mais uma sequência de muito sucesso na Balada 102. Ela, Ana Prado e Murilo Rufi.
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2: 21:01.
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0: De volta com a minha, com a sua, com a nossa Balada 102, nesta noite de sábado, 22 de agosto de 2026. Balada 102, hoje aqui na apresentação de Marcos Vinícius, com muito sucesso, claro, pra você, amigo ouvinte. Agora tem o caso marcado e também malandragem com Michel Teló abrindo mais uma sequência.

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1: Eu amo essa música.

0: começar.
1: Aí, fechando mais uma sequência na Balada 102 e a resenha do Cabral, Poporri, Catedral e também Amor pra Recomeçar.
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3: E um minuto. 21 horas.

Primeiro lugar em todo lugar, claro, com certeza é a nossa FM 102,9. E nós vamos seguindo com a programação da Balada 102, trazendo mais música. Agora tem o prazer de fazendeiro, é João Bosco e Vinícius.

0: Agora uma moda de uma dupla dos maiores também. Talvez na feiura eu chego perto do eterno Zé Rico. 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

0: E seguimos sem parar, sem perca de tempo, já trazendo mais sucesso na sua balada 102. É Júnior e César e o cheiro de culpado.
1: Aí, Júnior, o que será que tinha naquele áudio, hein, meu irmão?
2: César, eu também quero saber, velho.

0: Fechando mais uma sequência na Balada 102, é sucesso Diego e Vitor Hugo e o Entregador de Flor.
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2: 21:56.
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0: Muito boa noite pra você que está em toda a nossa região, né? Você aqui no centro da cidade, nos bairros também, aí nas comunidades do interior. Boa noite pra você. Nos ouve, nos acompanha através do aplicativo da Nossa FM, também através do site nossafm102.com.br. Aquele abraço especial pra você. Ótima noite de sabadão. Agora tem Bruno e Marrone. É o Convite pro Erro.

0: essa? Tem Balada 102.
1: Jorge Henrique Rodrigo? 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

0: Beba com moderação.
1: É melhor que muita gente. Sucesso de Israel e Rodolfo.
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3: 22 horas
4: e 10 minutos.

É isso aí, tá na nossa, tá bom demais. Balada 102, já na reta final da programação deste sabadão 22 de agosto. Abrindo o nosso último bloco da noite com Cê Tá Doido. É aí, Carol e Gilmar, Humberto e Ronaldo e Panda.

0: Muito bem, Balada 102, noite de sabadão, 22 de agosto, chegando aí ao seu final, né? Desejando a você, amigo ouvinte, uma ótima e abençoada noite. Eu retorno amanhã com o Paradão Sertanejo na programação da nossa FM a partir das 2 da tarde, tá bom? A você, amigo ouvinte, aquele abraço especial, ótima noite e até amanhã. Na sequência da programação da nossa FM tem Nação Sertaneja.
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5: 22:27.
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7: Salve, salve, moçada. Chegamos. O seu fim de semana é em grande estilo. É o Nação Sertaneja entrando na área, trazendo o sucesso que você adora pro fim de semana ficar muito melhor. Tá preparado aí? Ó, a gente já começa com o Manu.

0: bate palma e faz barulho à vontade aí, Guarapari.
1: Deixa ela voar. Brene Bernardo aqui no Nação Sertaneja do seu fim de semana. Para você que tá no trabalho, um bom trabalho. Que você possa desempenhar as suas atividades da melhor forma possível, hein? Pessoal da Zona Rural, bom trabalho também. Bom fim de semana. Bora de Avini Vini.

0: Me Bloquear, você curtindo Felipe Rodrigo, aqui no Nação Sertaneja, no seu fim de semana. Ó, volto já já trazendo Gustavo Moura e Rafael.
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3: 22:43.
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0: Aqui é o Evandro, aqui de volta, aqui no seu rádio, fim de semana do folclore brasileiro, hein? Você lembra das aulas de educação artística, das aulas de história, lá na época do ginásio, do primário, quando aprendia sobre a mula sem cabeça, o boi tatá, o saci pererê, isso aí, hein? Não podia ter descaso com esses personagens, não. Eles fazem parte da história brasileira. Gustavo Moura e Rafael.

Reza de mãe, Maiara e Maraísa. Pra quem tem medo do Boitatá, reza de mãe, né? Reza de mãe, de tanto eu amar você. Bruno Marrone com Zeca Pagodinho, música nova.

0: dívida.
1: Valeu, parabéns.
0: Obrigado, Zeca. Prazer é nosso. Muito obrigado por tudo, meu amigo.
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0: seu Zezo com Simone Mendes para fechar mais uma sequência especial. Antes do intervalo, quero cumprimentar você que trabalha no comércio, tá ouvindo aqui o nosso programa, você que trabalha no posto de combustível, na loja de conveniência, no açougue, da sorveteria. Um beijo, um abraço no coração aí neste fim de semana campeão.
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3: 23 horas.
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0: Aqui o Evandro que já está de volta. O pessoal da Zona Rural tá curtindo a nossa programação. Um abraço aí pro meu amigo Paulo, que adora esse som aqui da Ana Castela, Fronteira.

0: Saiu o som do Fly, Zona Leste. Curtimos ainda Manu, Diego Arnaldo. É o melhor som sertanejo pra você no seu fim de semana.
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3: 23:16. 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
0: Aqui o Evandro Filho, seguimos juntos tocando sempre só as melhores onde você estiver ao fim de semana. Aí você olha pro fim de semana e fala assim, o que combina comigo é você. O Nação Sertaneja também combina, hein? Com Zé Henrique e Gabriel.

Deus e Cauã, aquele sertanejo apaixonante, num clima especial, de um ritmo empolgante. Tem mais, tem localização, a nova do Pedro Neto e do Matheus.

0: trazendo aquele colorido no seu fim de semana. Bruno Rosa, Nem Eu, Country Beat, O Barulhinho, Pedro Neto e Matheus, Localização. Pra você que adora uma festa de peão, uma festa de rodeio, tá aí uma seleção de tirar o chapéu. E ó, depois do intervalo, tem Cantinho Caipira.
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3: 23:29.
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0: Agora é hora de moda sertaneja, o Cantinho Caipira chegando no seu fim de semana. Ei, coisa boa, hein? Sonzão lá do fundão do balaio com Dombar e Donzete. A viola está de volta.

0: homem do milênio, ritmo de Goiânia e Paranaense, no som da saudade, é o som bonito, é o som do amor, o meu amigo Mauro que pediu essa daqui, hein? Teve também Cacique Pajé, Laço de Saudade, Cascatinha, Inhana, Flor do Cafezal, o Virgílio tá com a gente, o Raul Cláudio mandou mensagens também.
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3: 23:46.
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0: Evandro Filho de volta no seu fim de semana, desejando parabéns pra quem tá fazendo aniversário hoje, tudo de bom. E tá ali só na caixa, PPA.

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1: O peão voltou, o som de Rio Negro e Solimões. O som por aqui não para, é o fim de semana. E Cris Gilmar.

0: boca de uma cowgirl. Breno e Matheus com Rio Negro e Solimões, a última de hoje. Muito obrigado pelo carinho de sempre, pela alegria de todo dia. Até a próxima. Tchau, tchau.
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4: Meia-noite, 2 minutos.
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bendita sois vós entre os planetas, e bendito é o fruto de vossa semente divina. Santa Terra, Mãe dos humanos, providenciai por nós mortais, agora e na hora da nossa sorte. Amém.

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3: Uma hora
4: e um minuto.
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3: 2 horas e 2 minutos.
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2 horas e 43 minutos.

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3: 3:59.
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3: 4 horas e 58 minutos.
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0: 11:26.
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7: 6 horas
8: e 1 minuto.

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1: Olá, olá, salve, salve, simpatia, boas vibrações pra você. Tô chegando na sua sintonia com mais uma edição do nosso Clube da Viola. A partir de agora, as modas de violas mais tocadas e mais lembradas do Brasil pra você poder curtir junto com a gente, hein? Eu sou o Rodrigo Souza, te faço companhia na próxima hora com muito modão, muito sucesso, muita música sertaneja no Clube da Viola de hoje. E claro, muita informação também. A gente começa o Clube da Viola trazendo Abel e Caim, o menino e o cachorro.

Carreira e Pardinho, as três verdades. Mais um sucesso pra você ligado aqui no Clube da Viola, que traz agora Valderi e Misael, Olho de Vidro.

0: Alce e Lorival, meu sítio, meu paraíso, fechando essa sequência de músicas e sucessos aqui do nosso Clube da Viola. Intervalo é rápido e daqui a pouquinho a gente tá de volta.
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3: 6:19.
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1: De volta com o nosso Clube da Viola. Tem música, tem informação, tem descontração e tem modão sertanejo de verdade. Vamos com as irmãs Galvão, Ferreirinha.

0: Rosa. Fechando essa sequência musical do nosso Clube da Viola, a gente volta já já.
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3: 6:37.
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1: Clube da Viola tá de volta. Tem música, tem informação, tem curiosidade. Vamos de música agora com Tunique Tinoco, Canta Moçada.

Ele Cravinho, Viola Divina, mais um modão, mais um sucesso do nosso Clube da Viola. É o clube que mais toca modão no seu rádio. Agora tem Pedro Bento, Zé da Estrada, Sete Palavras.

0: Sementinha, pra fechar essa sequência de músicas aqui do nosso Clube da Viola. E daqui a pouquinho a gente tá de volta, hein? Não sai daí.
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3: 6:55.
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0: De volta com o Clube da Viola, tem música, tem informação, tem curiosidade e claro que tem você ligado aí na sintonia, na audiência, trazendo mais uma sequência de modão com Joaquim e Manuel, som de cristal.

0: Silva e Zé Goiano, Viola, Minha Viola, pra fechar essa sequência musical do nosso Clube da Viola de hoje, agradecendo o carinho e a audiência sempre, sempre, sempre. Já já voltamos.
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3: 7:12.
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1: De volta com mais Clube da Viola, mais sucesso, mais modão. Trazendo Ronaldo Viola e João Carvalho, rei da pecuária.

0: Mulato e Pardinho, Rei Sem Coroa, pra fechar essa sequência musical aqui do Clube da Viola, agradecendo o carinho, a audiência e paciência sempre. Grande abraço do Rodrigo Souza, até o próximo programa, se Deus quiser. Tchau, tchau, até lá.
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0: Bom dia, eu sou Evandro Artuzzi e a partir de agora está começando aqui pela nossa FM o programa Momento Sintrafe, o programa do Sindicato dos Trabalhadores da Agricultura Familiar de Chopinzinho e de Sulina. Hoje é domingo, dia 23 de agosto de 2026. Domingo de tempo bom, temperaturas baixas em toda a nossa região, temperatura amena.
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0: E aqui estou para mais um Momento Sintrafe, trazendo até você, produtor rural, agricultor familiar de toda a nossa região, as informações, as notícias da agricultura familiar e, em especial, associados do Sintrafe Chopinzinho Sulina, as informações deste sindicato para você que nos acompanha. Já de início aqui, quero destacar o calendário agrícola para quem está pensando aí no plantio. Calendário agrícola hoje, domingo, dia 23. É indicado para o plantio de frutos, sementes e grãos. Amanhã, dia 24, segunda-feira, frutos, sementes e grãos. Dia 25, raízes, tubérculos e bulbos. Na quarta-feira, dia 26, também indicado para o plantio de raízes, tubérculos e bulbos. No dia 27, na próxima quinta-feira, plantio de raízes indicado até às 10 horas da manhã. Depois disso, é indicado para o plantio de flores, assim como no dia 28, na sexta-feira. Próximo sábado, dia 29, até às 11 da manhã, a indicação é para o plantio de flores. Depois disso, o plantio de folhas. E já no próximo domingo, dia 30, indicado para o plantio de folhas e caules. Nosso calendário agrícola é elaborado pela Acessuar, pelas entidades da agricultura familiar da região sudoeste do Paraná.

0: Nós estamos no período de lua crescente que passa a cheia no próximo dia 28, na próxima sexta-feira.
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0: Previsão do tempo, hoje domingo, tempo bom, com temperaturas amenas, termômetros hoje oscilando, né? Entre 7 e 20 graus neste domingo. Amanhã, segunda-feira, céu parcialmente nublado, temperatura mínima de 9, a máxima pode chegar aí aos 22 graus amanhã. Na terça-feira, tem previsão de céu parcialmente nublado com possibilidade de pancadas de chuva, mínima de 13, a máxima de 20. Na quarta-feira, previsão de sol com temperaturas entre 13 e 24 graus. Aliás, a partir de quarta-feira já volta a subir a temperatura por alguns dias. Até domingo teremos aí temperaturas mais altas. De quarta a domingo, a temperatura mínima sobe aí, por exemplo, no sábado ela fica em 22 graus a temperatura mínima. Mas aí no próximo domingo tem previsão de chuva aqui para Chopinzinho, aqui para nossa região, caso se confirmem as previsões feitas aí pelo Sistema de Meteorologia do Estado do Paraná, o Cimepar.

Esse é o Momento Sem Traf aqui pela nossa FM nesse domingo, dia 23 de agosto. Abraçando você que está aí em casa, junto da sua família, hoje domingo, partilhando de um bom café da manhã e nos acompanhando. Obrigado para quem está tomando chimarrão também nos acompanhando. Obrigado pela sua companhia. Um bom e abençoado domingo. Hoje, domingo de festas, tem almoço na comunidade de Santa Inês, comunidade do nosso presidente José Steffen. E também temos hoje festa da padroeira na comunidade de Santa Rosa, município de Saudade do Iguaçu. Fica aí o convite para você que nos acompanha aqui através do Momento

0: Seguindo por aqui, trazendo informações agora da CLAF, a Cooperativa de Leite da Agricultura Familiar de Chopinzinho. Conosco está a Luci Baraldi, presidente da CLAF, já em contato com a gente para falar um pouquinho sobre os trabalhos, como que foi as atividades aí ao longo desta semana, uma semana que começou com calor, terminou com temperaturas baixas e com chuva aí na quinta-feira, né, Luci? Como é que foi todo o trabalho da CLAF também ao longo desta semana? Bom dia, seja bem-vindo aqui ao nosso Momento Sintraf.
1: Bom dia, Evandro, bom dia a todos os ouvintes. Realmente uma semana boa, dá pra gente dizer, uma semana onde o trabalho no campo fluiu, a chuva foi pouco aqui na nosso município, na nossa região, enfim. A temperatura caiu novamente, deu um balde de água fria, né, em nós produtores, que a gente estava aí todo mundo motivado para iniciar as plantas, mas eu acredito assim que seja um frio passageiro, que não seja nada mais tão forte assim que vá comprometer, porque a maioria dos produtores, principalmente quem planta milho para silagem, já está se programando aí para os próximos dias iniciar esse plantio. Então é importante cuidar bastante isso, né? Ver se não temos outras massas de ar frio próximas aí para a gente colocar a semente na terra e ter um comprometimento com a questão da germinação.
2: Falando em plantio, a CLAF tem os produtos que são necessários, semente, fertilizantes para atender o produtor?
1: Sim, nós trabalhamos aqui com a questão dos adubos organos minerais, né? Nós temos à disposição e aceitamos também pedidos. E as sementes de milho que chegaram todas agora nessa última semana, os últimos dias aqui, as últimas que não haviam chegado já se encontram aqui. Alguns produtores já retiraram, outros já faturaram elas. E quem ainda necessitar, a gente pegou um volume excedente aí para quem precisar, pode nos procurar que temos elas à disposição.
2: Trabalho relacionado ao leite, Luci, teve uma reagida aí? Como é que foi o comportamento do produtor que é vinculado principalmente à cooperativa?
1: Sim, nesse último pagamento que a gente efetuou nessa semana, teve uma elevação de preço, sim, inclusive uma negociação que nós tivemos que permitiu um pouco acima do conceleite e já dizendo assim aos produtores que pro próximo mês a gente trabalha com a possibilidade de manutenção, não temos ainda nada de certeza, nada fixo, mas o que a gente ouve nos comentários aí é que se deu uma retirada de pé e talvez nesse próximo pagamento se estabilize. Vamos aguardar ainda porque o conceleite sai agora sempre na última quarta-feira do mês e até lá a gente fica na expectativa.
2: A CLAF faz parte dessas discussões todas no Conselho do Estadual?
1: Nós temos representantes da agricultura familiar que fazem parte sim dessa discussão.
2: Expectativa agora do aumento da temperatura é que a produção comece a aumentar novamente, aonde tinha sido reduzida, Luci?
1: Assim, nós estamos agora no final de ciclo de pastagem de inverno, então a maioria dos produtores tirando, né, fazendo a dessecação das lavouras para implantar a nova cultura, e nesse momento reduz um pouco da pastagem, então consequentemente vai dar uma segurada na produção onde se trabalha a pasto. Onde temos os animais confinados, existe uma constância da alimentação que não muda muito esse patamar de produção. Então é dentro da programação aí de animais secando, animais parindo, é que se dá a elevação ou a baixa de produção. Mas eu acredito que se começar a esquentar e começa a se implantar já as culturas aí de pastagem de verão, dizer inclusive aos produtores que temos as sementes já à disposição para quem precisar, nos próximos dias aí aguardar o clima e fazer a semeadura.
2: Trabalhos da CLAF agora para essa próxima semana, o que que tem no cronograma, na agenda aí para ser realizado?
1: Então, Evandro, nós temos juntamente com o nosso sistema CISCLAF, a gente está trabalhando o programa Coopera Paraná, então a gente vai provavelmente ter uma agenda lá em Francisco Beltrão em função da abertura de contas e andamento do projeto, onde será construída lá na cidade de Francisco Beltrão a sede própria do sistema CISCLAF, né? Então é nesse quesito que a gente faz parte lá da direção e está se dando os encaminhamentos para essa finalização.
2: Na loja em Chopinzinho, os trabalhos normais, o atendimento dos produtores de leite, o atendimento da população no modo geral?
1: Com certeza. aguardando os nossos clientes, os nossos ouvintes, para que venham comercializar conosco, fazer suas cotações, e provavelmente na semana que vem o trabalho maior será na distribuição das sementes de milho, e também chegou mais uma carga de sais minerais, onde a gente vai fazer a distribuição das vendas que já foram antecipadas.
2: Certo, Lucinha, obrigado. Mais algo que queira repassar para o cooperado da CLAF, para o ouvinte aqui do Momento Sem Traf, esteja à vontade.
1: Agradecer, Evander, a oportunidade de estar participando aqui contigo do programa, levando nossas informações, e dizer que a nossa cooperativa está aí à disposição de todos os clientes e ouvintes para que venham conversar conosco, fazer suas cotações e, com certeza, bons negócios.
0: Muito bem, acompanhamos aí o nosso bate-papo com a presidente da CLAF Chopinzinho, a Lucy Baraldi, trazendo todas as informações, os destaques da cooperativa, atividades da semana voltadas aos produtores de leite e aos agricultores de um modo geral, que também se utilizam aí diariamente dos produtos e serviços da CLAF, que tem a sua loja em Chopinzinho, ali ao lado do Sindicato dos Trabalhadores da Agricultura Familiar.
3: Ele é digno do nosso respeito, de sol a sol vive trabalhando.
0: E agora eu peço licença para você que nos acompanha para tomar um copinho de água, uma cuia de chimarrão, e já eu tô de volta aqui trazendo mais notícias, mais informações da nossa agricultura familiar. Fica ligado aí que é um piscar de olhos.

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Estamos de volta com o nosso Momento Sintraf neste domingão, hoje dia 23 de agosto de 2026. Muito obrigado a você que está nos acompanhando nesta manhã, obrigado pela sua audiência, né? Obrigado pela sua companhia e o carinho de estar conosco, acompanhando as notícias não só da agricultura familiar, mas as informações de modo geral aí ligadas à nossa agricultura, as informações que atendem você, produtor rural. 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

0: 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E a gente segue por aqui, trazendo agora uma informação relacionada à nossa agricultura familiar. Comissão da Câmara dos Deputados aprovou regras especiais para o controle sanitário de produtos da agricultura familiar. Isso mesmo, né? Foram aprovadas aí regras de controle dos produtos da agricultura familiar. Vamos acompanhar a reportagem para entender o que vai acontecer, o que muda, o que beneficia os agricultores familiares.
1: A Comissão de Constituição e Justiça da Câmara aprovou uma proposta que prevê regras especiais para o controle sanitário e o comércio de produtos alimentícios da agricultura familiar, como doces, que agricultura familiar, como doces, que o ponto da proposta é isentar de autorização governamental prévia a fabricação, a distribuição e a venda de produtos alimentícios coloniais ou artesanais da agricultura familiar, desde que cumpridas certas regras. Pelo texto, poderá haver fiscalização sanitária sobre os alimentos coloniais e artesanais produzidos pelos agricultores familiares, mas ela será prioritariamente orientadora. O projeto prevê que a dispensa de autorização governamental dependerá do cumprimento da lei e de normas relativas à produção, ao controle sanitário e às boas práticas de fabricação. De acordo com o texto aprovado, para comercializar os produtos alimentícios coloniais ou artesanais, os agricultores familiares deverão efetuar o registro eletrônico automático de cada produto previamente à primeira comercialização junto ao órgão competente definido em regulamento, com informações sobre o responsável pela produção, caracterização do produto, área geográfica de comercialização e outras informações. Também deverão capacitar em boas práticas de fabricação de alimentos o profissional responsável por registrar produtos que apresentem risco sanitário relevante, que são, em geral, alimentos mais suscetíveis à deterioração ou contaminação por micro-organismos. Elizabeth Lima é agricultora familiar e doutoranda do Programa de Pós-Graduação em Desenvolvimento Rural da Universidade Federal do Rio Grande do Sul. Ela, que estuda a criação de normas sanitárias para a agricultura familiar, afirma que o debate trazido a partir da proposta é importante porque traz à tona as dificuldades enfrentadas pela produção colonial e artesanal de alimentos, especialmente quanto à adequação das exigências sanitárias à pequena escala, à preservação das práticas tradicionais e à garantia da viabilidade da agricultura familiar.
2: Mas reconhecer essas especificidades não significa substituir ou reduzir os controles públicos por um regime amplo de dispensa e fiscalização apenas eventual, pois nas últimas décadas o Brasil avançou em caminho de diferenciação e simplificação, como o Sistema Brasileiro de Inspeção dos Produtos de Origem Animal, o SISBPOA, e o SELOARTE. Então é fundamental fortalecer e aperfeiçoar essas políticas.
1: Segundo Elizabeth Lima, fortalecer as políticas passa por ampliar a capacidade técnica e operacional dos serviços públicos de inspeção, investir em assistência técnica e extensão rural continuada e garantir recursos públicos para que os empreendimentos consigam se adequar.
2: E as exigências sanitárias precisam ser pensadas realmente segundo as características dessa produção. Assim é possível reduzir barreiras desproporcionais sem transferir toda a responsabilidade ao produtor e sem enfraquecer o papel do Estado na garantia da segurança dos alimentos.
1: O projeto, que prevê regras especiais para o controle sanitário e o comércio de produtos alimentícios da agricultura familiar, segue agora para o Senado Federal. Na Rádio Câmara, de Brasília, Paula Bittar.
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5: Olá, ouvintes da Prosa da Agricultura Familiar, nossa saudação, nosso abraço a você que semanalmente acompanha as informações desse espaço de comunicação da FETRAF no estado do Paraná. Estamos chegando com muito carinho e muita alegria para trazer as informações, os destaques das ações e do trabalho da nossa organização sindical. Semana marcada por um conjunto de atividades, estamos realizando a segunda etapa de formação, projeto Terra Solidária, um projeto importante que debate a organização sindical, transição de modelo produtivo e projeto estratégico para a agricultura familiar paranaense. Estivemos em Francisco Beltrão e também estamos agora até neste sábado em Palmeira, realizando essa segunda etapa com duas turmas no estado do Paraná, dirigentes e também uma turma de técnicos para discutir e dialogar sobre as perspectivas, sobre a importância da organização no âmbito da produção, dialogando o modelo produtivo e também a nossa organização sindical. Então, a gente quer agradecer imensamente a participação efetiva dos nossos sindicatos, nossas lideranças, priorizando estas agendas, que são fundamentais para a gente refletir e construir juntos a nossa proposta, uma proposta concreta para o fortalecimento da agricultura familiar em nosso estado. Então, em nome da direção da FETRAF, nosso agradecimento a todos os nossos sindicatos pela parceria, pela presença. Agradecemos também a Acessuar pela parceria, a contribuição também nesse processo de formação e tantos outros que a Acessuar sempre tem se colocado à disposição e tem se somado a esses processos formativos da agricultura familiar. Agradecer também ao CEASOL, grande parceiro, responsável pelos recursos também que garante a execução dessas atividades. Nós queremos também aproveitar esse espaço para destacar, mais uma vez, lembrar a você agricultor, você agricultora, proprietário de imóvel rural, para priorizar e valorizar o sindicato. Estamos no período da declaração anual do ITR, Imposto Territorial Rural, que iniciou no dia 10 de agosto e segue até o dia 30 de setembro. Então pedimos a você agricultor que valorize, priorize, faça a declaração do ITR no Sindicato da Agricultura Familiar. Na prosa de hoje, nós também estaremos ouvindo e, a partir de agora, acompanhando a juventude da agricultura familiar. No último dia 12 de agosto, celebramos o Dia Internacional da Agricultura da Juventude, Dia Internacional da Juventude, celebrado no dia 12 de agosto, e nós temos uma turma de juventude da agricultura familiar que está num amplo processo de formação, já foi a sétima etapa de formação no último final de semana, aconteceu lá na Acessuária Francisco Beltrão. E a nossa gurizada da juventude, da agricultura familiar, estão chegando para dar seu recado também para você, amigo ouvinte. Acompanhe agora a prosa da juventude da agricultura familiar. Um grande abraço, semana que vem voltamos com mais uma prosa da agricultura familiar.
6: Olá, sou a Charline.
7: E eu sou a Milena. Estamos chegando na prosa da juventude da agricultura familiar. Hoje vamos conversar sobre o que é a vida do jovem no campo no quadro Identidade Jovem no Campo. Para isso, convidamos nossos amigos Fábio e Bárbara para nos contarem sobre como é a vida do jovem no campo. O que é ser jovem no campo, Fábio?
8: Para a gente que cresceu no campo, vendo nossos pais colhendo os frutos da terra, nasce o sonho de viver num lugar que muita gente quer sair. E outros buscam lá fora condições de um dia voltar ao campo. Se você também é jovem e quer mudar essa realidade, venha fazer parte do coletivo da juventude da agricultura familiar.
7: E para você, Bárbara, o que é ser um jovem no campo?
9: Ser jovem no campo é reivindicar políticas públicas e melhor qualidade de vida para aqueles que já estão vivendo no campo e para aqueles que virão nos suceder nessa realidade.
7: A juventude aqui representa as pautas de acesso à terra, regularização fundiária, tecnologias adequadas e conectividade no campo, transição de um novo modelo produtivo agroalimentar, comercialização e Pronaf Jovem. E nós, o Coletivo da Juventude na Agricultura Familiar, temos um convite.
9: Convidamos a todos aqueles que têm interesse em mudar a sua realidade como Juventude da Agricultura Familiar a participar da nossa formação juntamente com o nosso coletivo na cidade de Francisco Beltrão, na sede da Acessuar. Em breve teremos muitas novidades. Acompanhe o nosso Instagram jovenssindicais.af.
7: Esperamos se encontrar nas próximas etapas de formações da juventude. E até uma próxima.
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10: Pessoal, muita dúvida sobre a questão do CAF e do contrato novo a partir dos 21 anos de idade. Na agricultura familiar, no entendimento da Previdência Social, do INSS, da Justiça Federal, a partir dos 21 anos, o agricultor familiar, o filho do agricultor familiar, ele constitui um novo grupo familiar. Então, ele precisa fazer um contrato de comodato, que uma parte da propriedade vai ser cedida para ele em comodato, para ele tirar um novo CAF, um novo documento relativo a ser agricultor familiar, vai ter um bloco de notas, vai ter um novo CADPRO para que ele possa constituir ali uma nova unidade familiar e ter acesso a questões do PRONAF, enfim, tudo aquilo que o agricultor familiar tem direito. Isso é muito importante porque o INSS entende que a partir dos 21 anos, pela lei, o menor deixa de ser relativamente incapaz para ser totalmente capaz. Então ele vai ser um novo núcleo, uma nova pessoa, e ela precisa estar apta perante a questão previdenciária. Nós sabemos que às vezes é difícil para o agricultor ir em busca disso, mas o movimento sindical está apto a fazer isso. É possível fazer um novo CAF, um novo bloco, um contrato, não é algo que vá ter um custo muito elevado, mas é uma documentação, uma burocracia que o agricultor familiar, a agricultora familiar, os jovens agricultores e agricultoras precisam fazer e se preocupar. É muito importante isso para fins de previdência, para você não ter o sabor de encaminhar um benefício, às vezes de auxílio-doença, de salário-maternidade, até mesmo no futuro com a aposentadoria, e você ter uma negativa do INSS, você vai ter que entrar na justiça. A gente sabe que a justiça vai reconhecer que você trabalhava junto com os pais, que era um grupo familiar, mas infelizmente essa é a lei. Enquanto os nossos deputados não conseguirem modificar a lei previdenciária e unificar ela com a lei da agricultura familiar, no sentido de que quando é um núcleo de agricultura familiar, independente de idade, que todos possam fazer parte do mesmo conjunto de bloco, nós vamos ter esse problema, essa divisão, essa necessidade de, a partir dos 21 anos, fazer um novo CAF, fazer um novo cadastro na Secretaria da Agricultura e fazer um novo bloco de notas.
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0: Muito bem, obrigado pela audiência, pela sua companhia. Momento Sintraf desse domingo, 23 de agosto. Fica por aqui. Eu só quero lembrar você que o ITR 2026 ele precisa ser feito até o dia 30 de setembro. E você pode procurar o Sintraf Shoppingzinho, Sintraf Sulina, para fazer a sua declaração, para fazer o seu ITR, que é um documento importantíssimo, né? Então visite aí o sindicato, você agricultor, sócio, não sócio, pode contar com esse serviço, não só no Sintraf Sulina e Shoppingzinho, mas também no Sintraf aí de Rio Bonito, Sintraf de Candói, enfim, nos sindicatos dos trabalhadores da agricultura familiar de toda a região. Grande abraço a todos, nosso programa volta no próximo domingo, neste horário, aqui pela nossa FM. Uma boa semana a todos!

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2: Bom dia, bom dia, bom dia. Alô pra você, nosso querido ouvinte. Você, minha amiga, que está aí do outro lado do rádio. Você, meu amigo, tomando aquele chimarrão gostoso, domingou. Vamos viver o dia com mais calma nesse domingo lindo, ensolarado aqui em Chopinzinho. Temperatura de momento é de 7 graus, friozinho, mas nem tanto, né? A sensação está mais elevada, não parece que está 7 graus, mas teremos um dia lindo, ensolarado aqui em toda a nossa região. O WhatsApp já está liberado, vem me fazer companhia. Muito prazer, eu sou a Pamela Fernanda e fico até às 9 com o nosso Paixão Sertaneja. Dia 23 de agosto, já, né? Estamos nos encaminhando pro finalzinho do mês. Esvazie-se. Nada façam por ambição egoísta ou por vaidade, mas humildemente considerem os outros superiores a si mesmos. Filipenses, capítulo 3, versículo 2. A humildade é uma característica extraordinária de Jesus. A Bíblia diz que ele rejeitou sua majestade e se esvaziou de si mesmo para assumir a forma de servo, a ponto de morrer na cruz por nós, demonstrando assim seu grande amor. Muitas pessoas desejam viver uma vida plena. E nessa busca acreditam que encontrarão propósito ao poder desfrutar de prazeres passageiros. Carros, casas, viagens, enfim. Coisas que definitivamente não são pecaminosas, mas não podem, em hipótese alguma, serem o grande objetivo da nossa vida. Essas coisas devem nos servir, mas não podemos acabar servindo a elas. Devemos tomar cuidado porque as pessoas que perdem a humildade perdem também a sensibilidade de servir os outros. E a nossa vida aqui na Terra tem mais a ver com servir do que ser servido, pois foi dessa maneira que Jesus agiu. O mundo precisa de pessoas humildes como ele, capazes de se esvaziarem de si e não se importando com status ou posição, mas sim com o propósito, porque é quando diminuímos que Jesus cresce em nossa vida. Como está o seu coração? Focado nas coisas terrenas ou humildemente amando e servindo a Deus e ao próximo? Saiba que, por melhores que sejam as sensações de desfrutar de prazeres terrenos, eles jamais poderão se comparar à alegria de servir ao próximo, manifestando o amor e a graça de Jesus. A partir de hoje, entenda que a humildade é um requisito essencial para vivermos uma vida plena, assemelhando-nos ao nosso Criador. A humildade não faz melhor do que ninguém, mas o torna mais parecido com Jesus. Senhor, eu entrego esse dia nas Tuas mãos. Vai à minha frente abrindo os caminhos que eu ainda não consigo ver. Protege a minha casa, o meu trabalho, a minha família. Acalma o meu coração para que eu não carregue pesos que não são meus. Que as palavras que eu disser levem paz. Que as decisões que eu tomar sejam guiadas pela Tua sabedoria. Afasta de mim todo mal, toda inveja e toda confusão. Coloca a luz no meu caminho, força no meu corpo e fé dentro do meu peito. Que tudo aquilo que Deus reservou para mim chegue na minha vida no tempo certo, do jeito certo e pelas mãos certas. Eu recebo esse dia com gratidão e com fé, com a certeza de que Deus já está cuidando de tudo. E eu sei que coisas extraordinárias irão acontecer em minha vida. Eu creio. 8:05, bom dia!

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7: Só moda boa no nosso Paixão Sertaneja, 8 horas e 20 minutos. Bom dia, bom dia, bom dia. Alô, você querido ouvinte, você que tá aí do outro lado do rádio, sintonizado aqui na nossa programação. Tem uma galera já no WhatsApp. Bom dia, pro Edivaldo. O Edivaldo já mandou foto, falou que tava gelado por lá hoje, tava 4 graus. Agora já tá esquentando, não é mesmo? Lautir Vieira, o Lautir Vieira também, registrando participação aqui no nosso Paixão Sertaneja. Temos áudios, bom dia.
5: Bom dia, Pamela. Sou Miguel Valdecir aqui de Mangueirinha.
7: Ô, Miguel, bom dia.
5: Estamos aqui tomando um chimarrãozinho bom e te escutando. Peço para você rodar para mim aí. João Carreiro e Capataz Desatino. Um abraço, minha amiga.
7: Outro para você, para a família toda. Obrigada pela audiência, povo querido, pedindo música boa aqui na nossa programação nesse domingão. Você que tá aí tomando seu chimarrão também, me dá uma cuia. Bora lá compartilhar esse mate junto comigo. Bom dia pro Cestilho, também curtindo aqui a 102. Um alô pro seu Jorge. Bom dia, meu amigo. Seja sempre bem-vindo aqui na nossa programação. Deus abençoe hoje sempre. Viu o Mar dos Lisne, lá de Saudade do Iguaçu, também pedindo música aqui na 102,9. Temos mais áudios. Bom dia.
12: Bom dia, Pamela. Toca aquela morena criminosa pra nós escutar daqui a pouquinho, que estamos tomando um chimarrão. Daqui a pouco, vambora pra festa de Santa Rosa. É o Leonildo, sacanagem.
7: É, coisa boa. Um grande abraço pra todos aí da comunidade de Santa Rosa, que sintoniza aqui na nossa FM. Obrigada pelo carinho, obrigada pela audiência. Vem curtir, João Carreiro e Capataz. Música.

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2: Nossa FM, 8 horas e 28 minutos. É o nosso Paixão Sertaneja com os clássicos sertanejos para você nesta linda manhã de domingão, hoje, dia 23 de agosto de 2026. Seguimos com mais sucesso. Sempre indicação aqui dos nossos ouvintes, Altair e Alexandre.

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10: É nosso Paixão Sertanejo 8h36. Bom dia pro Cláudio. O Cláudio tá pedindo Nando Moreno aqui na nossa programação. Bom dia, Cláudio. Um alô especial pra Elisira Ribeiro, lá de Saudade do Iguaçu, homenageando o neto Rafael, que está de aniversário hoje. Parabéns, viu, Rafael? Muita saúde, muito amor e muita paz. Que Deus abençoe você hoje e sempre. Tudo de bom aí na sua vida. Aproveite essa idade nova. Em homenagem da avó, de toda a família, equipe 102,9 também. Vivi Cardoso, lá do Candói, um beijo, Vivi. Essa semana me mandou uma térmica cheia de coisa. Veio requeijão, veio morcilha, veio carne, veio docinho de amendoim, uma delícia, Vivi. Um beijo pra você, que Deus abençoe. Você me veio broa de milho também. Só coisa boa, né, Vivi? Alô, povo querido do Candói. Vivi, que é prendada, né? Maravilhosa. Pô, a gente vende suplemento pra mulherada dar uma emagrecida, né, Vivi? A Vivi Cardoso, que é nossa revendedora de suplementos lá pra Candói e região. Bom dia também pra Sônia. O Rosivaldo Ribeiro, lá de Mangueirinha, Segredo 1, oferecendo música para toda a família lá do Segredo 1, para os filhos, para a esposa, né, para os cunhados, e assim vai. Bom dia para Lourdes, também pedindo trio Parada Dura, Aceita Que Dói Menos, vai rolar aqui na programação também. Já já tem Nando Moreno, e você que ainda não participou, vem para o 469-8413-4946. Bom dia para a Geni, Sareta, lá do Rio Bonito do Iguaçu. Um beijo, minha querida. Vai ter sim os Filhos de Goiás aqui na nossa programação. Amor Distante, um beijo pra você, pra família toda. Mais áudios, bom dia.
11: Bom dia, Pamela. Tudo tranquilo? Aqui é o João Boiadeiro. Tudo beleza?
10: Oi, João.
11: Essa é uma música pra você hoje, Pamela, aí, oferecendo pro pessoal da Alfa, da casa do criador, meu amigo Paulo Sense também, pessoal da Costa do Par, e também meu amigo Marcos Graibim, beleza? Peço uma música da Lourenço Lorival, Pedido de um Pai, beleza?
10: Linda essa música, viu, João? Um grande abraço pra você. Você tá chegando logo, né, o Cantaterra 2026, com certeza o João estará por lá também, marcando presença, arrasando em mais uma apresentação, já uma relíquia, né, do Cantaterra. Um grande abraço, meu amigo.

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3: 5 minutos faltando para as 9 horas da manhã, nosso Paixão Sertaneja aqui com vocês, Pamela Fernanda, Jackson Alberto. Bom dia, pessoal do Segredo 1. Tá ele, o pai Bino, a esposa Rose, a filha Jaque também, o genro Matheus, ouvindo aqui a programação. Um grande abraço para vocês. Bom dia pro Domingo e a Josimere, também tomando chimarrão. Lisete Bico, maravilhosa, que linda esse mate, um beijo para você. Alô pro Nilson, lá de Saudade do Iguaçu, também pedindo sucesso. Bom dia pro Valmir, também mandou aqui um vídeo, comendo um pinhãozinho sapecado no fogão. Um grande abraço, meu amigo. Tudo de bom aí para você. Deus abençoe de sempre, obrigado por compartilhar esse vídeo aí conosco. Pessoal lá de Quedas do Iguaçu, a Eliane, Gilmar, Capitani, valeu, meu povo querido, um abraço para vocês. Obrigado pelo carinho, um grande abraço para dona Célia Bortoli. Ô, dona Célia, um beijão maravilhosa também, mandou foto do chimarrão, gostoso esse chimarrão. Wilson, o Wilson de Saudade do Iguaçu, pedindo toalha molhada aqui no nosso Paixão Sertaneja. Meu povo, eu estou indo nessa. Irineu, lá do Menino Deus também. Irídio e o Irineu, né, do Menino Deus. Ana, um beijo pra você também. Obrigada pela sintonia. O pessoal mandando mais uma vez parabéns pro Rafael, né, que tá pagando a festa. Bom dia pro Valdecir Terres. Um alô pra Angélica Machado também, pedindo as andorinhas. Oferecendo pro Luiz Carlos e a Ivonete, pessoal lá do Rio Bonito. Agora sim, tô indo nessa, meu povo. Desejo um domingo lindo e abençoado pra você, pra família toda. Aproveitem aí esse domingão pra descansar, pra ficar com as pessoas que você gosta também, né? Pra ficar um pouco sozinho, que às vezes também é bom, né? A gente dar aquela relaxada na cabeça quando não quer conversar com ninguém. Dá um tempo, né? Também é sempre bom. Aproveite aí esse domingo. Bom descanso. Um grande beijo. Fiquem com Deus. Fui.

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0: colega Edson Dutra, tem uma pra te contar.
1: Que houve?
0: Baterista tá dormindo.
2: Ah, não.
0: Dá uma conferida.
1: Ah, mas não é possível, Chico.
0: O que, que nós vamos fazer pra acordar o homem?
3: Já sei.
1: Já sei. Vou fazer o que eu fazia nos bailes do tempo lá de 1960.
3: 80, 90.
1: Tínhamos um baterista
4: que dormia no meio do baile. Você não vai se ajeitar.
0: Esse também tá dormindo.
3: Esse também tá cochilando.
1: Não, não, mangaço não, o Giru. Só que deve ter tomado
3: algum... 9:05, 9:05. Alô, você, muito bom dia. Estamos chegando para lhe fazer companhia a partir de agora até as 12, ou seja, até meio-dia. Mineiro fala meio-dia, né? E nós vamos fazendo companhia para você, você que tá ligadinho e todo o nosso estadão do Paraná e fora dele também, né? Você que saiu da Santa Missa, a missa dominical, né? Domingo sem missa não é domingo, viu, gente? Escreva o que eu tô falando. Domingo sem missa não é domingo.
5: Isso que você falou é a verdade.

0: programa de verdade pra você aqui no 102,9, né? Com versão brasileira, Herbert Richard.
1: Ai, não sei isso aí, por favor. Caramba. Não pode ser verdade.
0: É a mais pura verdade, né?

0: Bom dia. Vocês já foram rezar hoje? Ou só pensaram de estar com o copo na mão? Olha, o capeta tá por aí, hein? Vocês cuidam porque a hora que ele pegar, vocês não vão escapar, não.
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0: Olha, agora, gente, são 9 horas da manhã, 22 minutos, 9h22. 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Um abraço aí pro Solano, obrigado aí pela audiência, pela preferência de sempre, né? Sempre curtindo aqui a programação da nossa FM. 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Tá mateando e com o radião velho ligado, né, Elcinho? Forte abraço aí pro Elcio Salvete. 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Abraço pro Miro, pra ter o Ricardo. Ricardo que inclusive ontem estava no campeonato da PEC, né, de pesca, aí da PEC, na linha Iguaçu. Mandar um abraço pro Ricardo, pro Miro e pra ter, né? E por falar da PEC, estive lá ontem, estive visitando nosso grande amigo Paulo Presa, lá do restaurante Conveniência Iguaçu, né, Paulinho? Sucesso, café, mais de 100 cafés servidos ontem. Café colonial de primeira, né? Qual que é a próxima agora, Paulo? Ah, já passa aí pra nós divulgar aqui, né? E foi sensacional, viu, gente? O café da manhã colonial, tivemos aí o campeonato de pesca, né? Tudo transcorrendo normalmente, sempre dentro das expectativas, né? E após aí o encerramento às 14 horas, tivemos um delicioso almoço aí na comunidade da Linha Iguaçu, que foi sensacional. Parabenizar o Cris, o Ricardinho e toda a diretoria e todo o pessoal que são sócios da PEC pela organização do evento, né? Então, de parabéns, viu, gente? Então, de parabéns aí, toda a equipe da PEC aqui de Shoppingzinho, pessoal da nossa região, né? Que participaram aí do campeonato, tá certo? Um abraço pra vocês. O pacotinho de leite tá sumindo, o que que deu será hoje? Hã? Ué? Ah, agora entendi, né?
1: Olha isso, por Deus, olha,
0: amor. Ai, tá pensando, eu amei, rapaz.
2: É, caco.
0: Cadê o pacotinho de leite? Sumiu mesmo?
2: Ô, meu velho, sumido nada. Sumido nada, rapaz. Aqui não tem pra sumido. Tô na área, tô na área.
0: Tá na área e se derrubar é penalti, né? Eu tava falando ali da Língua Azul. Mandar um abraço pro Guilherme, o Guilherme e o Gustavo de César, aí no quilômetro 6. No retorno de lá, o Gustavo tava lá no campeonato da PEC e falou: não me vá pra casa sem passar ali em casa, quero te dar um presente. E de fato, né? Me deu um pacotão velho de torresmo que foi de. Hã? Quase foi tudo na viagem, né? Quase foi tudo na viagem o torresmo aí. Obrigado, viu, Gustavo? Gustavo de César, o Guilherme, forte abraço pra vocês aí. Um excelente domingão. E daí, mais pra frente, no retorno, paramos ali na bodega do Tchão, né? Do Tchão e da Mari. Colocar as prós em dia. E olha, gente, quero fazer um convite todo especial em nome aí do nosso amigo o Vilmar Danuz, o pessoal aí da comunidade de São Luís. Dia 6 de setembro vai ter aí na comunidade de São Luís o almoço, né? Um delicioso, na verdade é a festa, né? Da comunidade de São Luís, né? É, carne de porco, gado e frango, maionese, mandioca, batata, maionese de mandioca e de batata, arroz, farofa e saladas, né? Pão e cuca caseira. Então, dia 6, viu, gente? Dia 6 de setembro, em nome do Vilmar, então, em nome de toda a diretoria da comunidade de São Luís, estão sendo convidados a participar. Já anote, o valor, aliás, é almoço, né? Valor adulto, R$45, tá bom? R$45, o valor adulto aí do almoço da comunidade de São Luís. Lembrando que o lucro desse almoço vai ser revertido para melhorias na igreja daí da comunidade. Então, você colaborando aí com o almoço aí da comunidade de São Luís, né? Você vai estar colaborando aí para as melhorias da igreja, né, Vilmar? Então, todo mundo convidado, viu, gente? Dia 6 de setembro, na comunidade de São Luís, tá bom? Daqui a pouquinho eu tô chegando lá, viu, pacotinho de leite? Hoje tem festa na comunidade de Santa Rosa, né? Daqui a pouquinho eu tô chegando lá. Espere por lá, ou vai almoçar lá. Isso mesmo. Então, dia 6, todo mundo convidado, viu, gente? Todo mundo convidado aí a participar do almoço aí na comunidade de São Luís. Tá dado o recado. Bom dia, estamos na escuta do programa O Ade e a Preta. Abraço, Ade. Um abraço, Preta. Onde que eu encontrei o Ade e a Preta? Ah, no Pecado da Gula, né? Pecado da Gula do meu amigo Juliano e da Elisandra. Estão lá já se preparando para mais um buffet, para mais um dia, né? Buffet delicioso, tem buffet de sobremesa. Então você que tá sem rumo pro almoço, venha pro Pecado da Gula, em frente à Igreja Matriz, aqui em Chopinzinho. Enquanto a piazada se diverte no parquinho, ó. Você vai lá tomar sua cervejinha, até porque hoje é domingo, ninguém é de ferro, tempo colaborando, ensolarado, temperatura tá subindo, tá ficando bom. Calor eu tenho que contar, o frio não que a gente não goste, né? Mas o verão, por mais que seja calor, a gente consegue se virar, né? Liga um ar-condicionado ali no 12.
1: Ô Vitor, já...
0: Não é pra... Olha...
1: O Adilson, por Deus, olha,
0: amor. É se comportar, gente. Então, um abraço lá pro meu amigo Juliano do Pecado da Gula e pra Elisandra e toda a equipe, né? O seu Nivaldo, o Lucas, né? Pessoal que estão na peleia. E o Adi e a Preta, que estão aí com o radião ligado, curtindo aqui a 102,9. Vamos rodar música? Hã? Caco, me dê torresmo. Ah, você vai ver o torresmo. Vai galopear aí, na rua aí. O combinado não era aquilo lá ontem. Você, a Priscila, sabe muito bem o que era o combinado ontem. Ah, mas daí convido, fico bem louco, tem que ir, né? Não tem como nós não ir. Então, porque combina as coisas, a gente se programa e depois pulam fora? Não são de palavra? Palavra tem que ser dada e cumprida.
3: Isso que você falou é a verdade.
0: Agora tem que começar a assinar as coisas com vocês.
4: Concordo contigo, cara. Concordo.
0: O castigo hoje vai ser o não falar do da Bela Baby, furinho humanizado. Eu ia falar, mas depois da atitude de ontem, vamos pedir pra eles falar lá.
4: Rapaz!
0: Vamos lá, eles fazem pra vocês. Fala lá. Alô, bom dia.
5: Adilson.
0: Ô, Moacir.
5: Bom dia, Adilson.
0: Bom dia.
5: Tudo bom, cara? Firma na paçoca, Moacir aqui do Guaxim. Viu? Coloca aí o casamento da Dona Alice pra nós curtir aí esse domingão. Tchau, obrigado. Tá na nossa, tá bom demais.
0: Um abraço, Moacir. Pessoal de Guaxim ligadinho, curtindo aqui a nossa FM, né? Alô, bom dia.
6: Bom dia. Será que tá na hora de achar a chetequinha? A chetequinha de porco?
0: Não, aí o tipo do Creve.
6: Bom dia. Será que tá na hora de achar a chetequinha? A chetequinha de porco?
7: Mas era só o que me fartava, né? Mas você não tem mais jeito mesmo.
8: Gildinho!
0: Scooby-Doo! Scooby-Doo!
8: Dos Monarcas! E do Bordoneio!
0: E do Bordoneio, ó! Bem chacoalhadinho, ó! Tchá! Tchá! Ai, que fome!

0: Ai, o meu coração tá... Tá dando umas bisliscadas de vez em quando, doutor.
1: Não pode.
2: Um amigo meu foi esse dia consultar lá com o doutor Valmir Biesek. Daí, o que que você sente? De vez em quando dá umas beliscadas no meu coração.
1: Ah, não, cara, você não fez isso aí, isso, por favor. Ah, não.
2: Daí o doutor Valmir.
1: Não pode ser verdade.
2: O doutor Valmir falou, mas fala direito, homem, você tá com problema no coração, não na boca.
3: Ô, Adilson, por Deus, olha, eu vou.
2: Isso que é barba, né? Ai, ai, ai, ai, ai, não, tem que contar, rapaz do céu, não é fácil. Mandar um abraço pro meu amigo Gladiomar Dallagnol. Tem um negocinho no L lá, Dallagnol, mais conhecido como nosso grande amigo Branco, né? Eita, Branco, velho.
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2: Um abraço, Branco. Um excelente domingo pra ti, pra esposa. Obrigado pelo carinho da audiência, né? De todos os domingos, né? Apostando na sorte.

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0: 9:52, 9:52. 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
0: 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Olha, quero falar para você que tá aí ligadinho, curtindo aqui. Não era pra estar aqui esse papel aqui. Que maravilha. 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Excelente domingo pra você e toda a equipe aí da Newtec. 9:56, 9:56. 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Abraço aí pro Lautir Vieira, ligadinho, curtindo aqui a nossa FM. Alô, bom dia.
2: Bom dia, seu Adilson, tudo bom?
0: Bom.
2: Aqui é o Claudecir Daniel, aqui de Laranjeira do Sul,
0: meu querido. Eita, coisa boa.
2: Tô aqui no Porto Santana, visitando os parentes, meu pai Wilson, minha mãe Terezinha. Queria pedir uma música pra ti, com Os Mateadores, com Passo Bailado. E oferecer pra todo mundo que é Taura aqui do sul do Brasil.
0: Eita!
2: Um abraço, meu querido.
0: Um abraço, Claudecir. Obrigado pela audiência, pela preferência. Meu amigo Polaquinho, bom dia, Adilson. Manda uma música pra nós, estamos aqui escutando teu programa. E a Branturja já passou. Um abraço, viu, Ivanor? O meu amigo Ivanor, mais conhecido como Polaquinho, né? Um abraço pro Polaquinho, o Laia, dona Clemair, o Cassimiro, toda a família, né? Sempre ligadinhos, curtindo aqui a 102,9.
3: Opa, bom dia, meu amigo Adilson.
0: Bom dia, Arnaldo.
3: Escutando esse programaço, show de programa aí, domingaço. Frio de manhã, mas à tarde agora vai dar um solzinho.
0: Vai, vai esquentar.
3: Bonito, domingo. E uma música pra curtir com o Teodoro e Sampaio. Passe Livre. Oferecer pra todo esse povão que tá na escuta nossa aí. Beleza, Adilson? Tá na nossa, tá bom demais.
0: Ô, Arnaldo, esse povão e essa pavoa, né? Ai, ai, ai. Meu amigo Furlim, manda um abraço pra nós, Furlim e Pati, estamos na escuta. Eis a Furlim, velho. Um abraço, viu, Furlim? Um abraço, Pati. Pessoal da Mecânica Águia FB de Coronel Vivida. Então, com o Radião sempre ligado, curtindo aqui a nossa FM, né? Esse dia houve um caminhão guincho, né? Do Furlim e da Pati. Não sei, não recordo o local, mas que eu vi, né? Tem de tudo, né, Furlim? Eita, Furlim, velho. Forte abraço aí, o Furlim e a Pati, lá em Coronel Vivida, da Mecânica Águia FB, sempre acompanhando aqui a programação da 102,9. Minha amiga Preta, lá do Candói. Alô, Preta, forte abraço pra ti, bom domingo, obrigado pela audiência, pela preferência, tá lá. Forte bem, eu vejo as fotos dos pão que a Preta tira a fornada lá e posta no WhatsApp, né? Eita, coisa boa, né, Preta? Um pãozinho assim, morninho, com melado, uma natinha. Manchasqueira.
4: Isso que você falou é a verdade.
0: 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O que eu vou fazer aqui? Rodar música? Pro meu amigo Gilmar Jablevski, os mateadores, dona do rancho, é na nossa, tá bom demais.

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Nosso programa Boteco 102 aqui pela nossa FM, todos os domingos às 9h ao meio-dia. Eu, Adilson Cândido, estou aqui fazendo companhia para você. Já tá seguindo o Boteco lá no Instagram? Não? Então vai lá. É Boteco Bu Boteco 102. Vai lá, comece a seguir o Boteco lá no Instagram. Eu já vou falar o seu nome e de onde você está ouvindo aqui a nossa programação. Tá certo, gente? Bora lá. Boteco 102. 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Vamos seguindo em frente? Vamos trazendo mais música para você que está ligado, curtindo aqui o Boteco 102.

0: Bonito, nossa senhora.
1: Bonito.
0: Pra confirmar, vamos de novo. O maior coral do Brasil. Eu vou mais longe. O maior coral do mundo. Música para os nossos ouvidos, Maestro Kiko.
1: Vamos ouvi-los, então. Coral maior tem...

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4: É o nosso programa Boteco 102, todos os domingos, para você que se liga em todo o nosso estadão do Paraná e fora dele também, né? Pessoal que sempre tá ligadinho, curtindo aqui a nossa programação, né? Pato Branco, Mariópolis, Vitorino, o pessoal aí de Foz do Jordão, Reserva do Iguaçu, Paz Candói, Candói. Sempre ligados, né? Aqui na programação da 102,9. E claro, para você que acompanha a nossa programação e quer fazer a sua indicação, 98413-4946. 98413-4946. Nós estamos aqui para atender aí a sua participação, tá bom? Vamos seguindo em frente, mais música para você, ligadinho, curtindo aqui o Boteco 102. 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

0: Olha, agora, gente, são 11 horas da manhã com pontualidade. Mandar um abraço pro meu amigo Mazorana, da Mecânica Mazorana, lá em Pato Branco, a Vera, toda a equipe, né? Sempre ligadinhos, curtindo aqui a programação da 102,9, né? Falei anteriormente aqui no nosso programa a respeito do campeonato da pesca, da PEC, e mantendo um contato com o Cris, né? Cris, que é o presidente aí da PEC, para falar a respeito, né? Fazer uma avaliação do que foi ontem a etapa, a segunda etapa, né, Cris? Seja bem-vindo, bom dia.
1: Fala, meu parceiro Adilson, bom dia. Muito obrigado pela tua participação ontem no nosso evento lá, segunda etapa do terceiro campeonato interno da PEC, mais uma etapa realizada com sucesso, parceria, amigos, risadas, peixes, enfim, aquela festa que a gente sempre faz, né? E a PEC cada vez mais mostrando para que veio, né? Mostrando o que é pesca esportiva, o que são os eventos de pesca, enfim, fazendo acontecer. Um grande abraço a você, a todos os ouvintes e a todos os sócios da PEC. E fica aquela velha e tradicional lembrança. Avante a PEC!
0: Avante a PEC, né? Um abraço, Cris. Parabéns mais uma vez pela organização do evento, né? No dia de ontem, estivemos lá prestigiando e o programa Boteco 102 sempre vai ser parceiro aí, né? Das ações da PEC, né? E parabenizar e agradecer também a Polícia Ambiental do Paraná, através do Sargento Eli, do Cabo Juliano, né? Que estiveram presentes, prestigiando o evento e fazendo um trabalho de presença da Polícia Ambiental do estado do Paraná, né? Sargento Eli e também o Cabo Juliano, né? Obrigado em nome do Cris, do Ricardinho, de toda a equipe da PEC pela presença de vocês, engrandecendo cada vez mais aí a PEC aqui em nosso município, né? 11:02, 11:02. Lembrando, viu, gente, para você participar aqui, 98413-4946, 98413-4946. E você participa aqui da nossa programação, né?

Mais uma vez, um abraço lá pra Rejane, né? A Rejane aí da Newtek, sempre ligadinho, curtindo aqui o nosso programa. Forte abraço, obrigado pela audiência e pela preferência. E lembrando, viu, gente? Pra você participar aqui do nosso programa, 98413-4946. 98413-4946, né? Eita coisa boa. Um abraço pro meu amigo o Luan e o Rato da LR Estruturas Metálicas e Construção Civil, né? Um abraço, Luan. Um abraço, Rato da LR Estruturas Metálicas aqui de Chopinzinho, atendendo Chopinzinho e toda a nossa região.

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6: Nossa FM, pra você ligadinho, curtindo aqui a nossa programação. Obrigado pelo carinho da audiência, pela preferência, né? Aqui com a 102,9. Indo mais longe, pra ficar mais perto de você. A nossa FM é ouvida em mais de 100 municípios. É, gente, mais de 100 municípios. 50 mil watts. Cada dia indo mais longe, mas para ficar bem pertinho de você, amigo ouvinte. Vamos seguindo em frente? Música para você ligado aqui na nossa FM.

0: Bonito, nossa senhora.
1: Bonito.
0: Pra confirmar, vamos de novo. O maior coral do Brasil. Eu vou mais longe. O maior coral do mundo. Música para os nossos ouvidos, Maestro Kiko.
1: Vamos ouvi-los, então. Coral maior

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É o nosso programa Boteco 102 para você que se liga aqui na nossa programação, em todo o nosso estadão do Paraná e fora dele também. 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Nosso programa Boteco 102, todos os domingos nós estamos aqui para fazer companhia para você e, claro, sempre levar o melhor da música nas manhãs de domingo. Por falar em música, para você que tá ligadinho curtindo aqui o Boteco 102.

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Programa Boteco 102, todos os domingos, eu, Adilson Cândido, estou aqui para fazer companhia para você aqui na nossa FM. A nossa FM é ouvida em mais de 100 municípios, entre as emissoras mais potentes do nosso estadão do Paraná, 50 cargueiros de potência, né? Eita coisa boa! Nossa FM, ouvida aí nos municípios vizinhos e no oeste de Santa Catarina e também do oeste do Paraná, né? Forte abraço aí para todo o pessoal que sempre se liga aqui na nossa programação. 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Inclusive, a Maril tá com o radião ligado, curtindo aqui a nossa programação. Forte abraço, obrigado pelo carinho da audiência. 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Um abraço, Elcio. Obrigado pelo carinho da audiência, sempre com o radião ligado, curtindo aqui a 102. Vamos trazendo mais música para você que tá ligado, curtindo aqui a nossa FM.

0: É o nosso programa Boteco 102, desse domingão, que vamos passando aqui para o nosso momento de oração com o pastor Mário, da Igreja Luterana no Brasil, paróquia de Pato Branco, pertencente aqui em Chopinzinho, à comunidade 25 de julho do Bugrealto. Queremos aqui agradecer a comunidade 25 de julho aí do Bugrealto, parceiro aqui do nosso programa Boteco 102, e também os produtos Pilger, né? Amarildo e toda a equipe dos produtos Pilger, parceiro aqui também do nosso momento de oração. Pastor Mário, seja bem-vindo nesse domingão, rezando por todos os nossos ouvintes que nos acompanham em todo o nosso estadão do Paraná. Bom dia, pastor Mário.
1: Bom dia, Dilson. Bom dia a você que nos ouve nesta manhã de domingo, 23 de agosto. Que a graça e a paz de nosso Senhor Jesus Cristo seja com todos. Temos o privilégio de poder novamente contribuir neste programa com uma breve mensagem a partir da palavra de Deus. Agradecemos inicialmente a Deus pelas dádivas que recebemos em cada dia, por aqueles que vão comemorar mais um ano de vida. Parabéns aos aniversariantes. Aproveito também para agradecer aos patrocinadores, a Marildo Pilger e a comunidade luterana em Bugrealto. Considerando o momento de avisos, apenas aqui lembrar e convidar para o culto agendado para a próxima quarta-feira, dia 26 de agosto, às 19h30, na SEC em Chopinzinho. Convidem e venham celebrar. Saúdo a você, ouvinte, com as palavras bíblicas de 2 Timóteo, capítulo 1, versículo 10, lema da semana, que diz: Jesus acabou com o poder da morte e, por meio do Evangelho, revelou a vida que dura para sempre. Até aqui, da palavra do nosso Deus, convido para um momento de oração. Oremos. Bondoso Deus, obrigado que em Jesus Cristo a vida prevalece para a eternidade. Nos alegramos e agradecemos com o teu cuidado diário, com o presente de mais um domingo, pela oportunidade de mais um programa, com cada pessoa que está ouvindo. Ilumina corações e mentes para a reflexão e anima-nos para viver o amor, a inclusão e levar a tua mensagem de vida e salvação em Cristo. Bondoso Deus, cura os enfermos, consola os enlutados, orienta os desamparados. Pedimos para que a tua palavra continue transformando vidas. Oramos em nome de Jesus Cristo, nosso Senhor e Salvador. Amém. Prezados ouvintes, como mensagem para o dia de hoje, eu levo em consideração de que nós estamos na Semana Nacional da Pessoa com Deficiência, 21 a 28 de agosto. A intenção com a Semana Nacional da Pessoa com Deficiência é incentivar a reflexão e a prática do amor, da inclusão, do testemunho de fé sobre a valorização do ser humano. Na verdade, esse tema ele está incluído na vida e ensino de Jesus Cristo e faz parte da missão de Deus que envolve o nosso testemunho de fé. No Evangelho de Mateus, capítulo 5, versículo 13, Jesus ele disse aos discípulos e também diz a nós: Vós sois o sal da terra, mas se o sal se tornar insípido, com que há de restaurar o sabor? Para nada mais presta senão para ser lançado fora e ser pisado pelas pessoas. As palavras de Jesus no Evangelho incentivam para que sejamos o tempero que dá um sabor especial à comida, ou seja, incentiva a sermos tempero na vida de pessoas, incentiva a fazer o melhor, a fazer a diferença na vida do próximo. As palavras de Jesus incentivam a amar, a acolher, a incluir. Parece simples, mas tem os seus desafios porque somos humanos, pessoas falhas. Para que a inclusão se manifeste, nós precisamos ficar atentos, respeitar a diversidade e fazer da nossa vida um testemunho do amor de Deus. Em 1 João capítulo 4, versículo 7, nós temos uma palavra que diz assim: Amados, amemo-nos uns aos outros, porque o amor procede de Deus, e todo aquele que ama é nascido de Deus e conhece a Deus. Na Bíblia nós temos inúmeros textos que apontam para Deus, para o seu amor incondicional, que por meio de Cristo chama para a prática da inclusão, do respeito, da empatia. Quando falamos de amor e inclusão, nós estamos falando de todas as pessoas, incluindo classes sociais, etnias, culturas. Para que o amor de Deus se manifeste concretamente, é preciso primeiramente buscar uma relação de proximidade com Deus, e então nós conseguiremos romper barreiras, quebrar padrões sociais excludentes e até rever atitudes de comportamento, se for o caso. Quando se manifesta esse agir de Deus em nossa vida, certamente irão se manifestar mudanças de conceitos e valores. Jesus, ele nos torna dignos de estar na presença de Deus, apesar dos nossos pecados. Isso significa que Deus nos ama do jeito que somos. Acontece a aceitação, inclusão. O passo seguinte nesse caminho é a mudança, a transformação e a tarefa de viver e levar esta mensagem de amor, de vida e salvação em Jesus Cristo para todas as pessoas em palavras e atitudes. O amor de Deus promove aproximação, convivência. Isso inclui as pessoas portadoras de alguma deficiência. Quando elas se sentem valorizadas, abraçadas, então existe alegria em estar junto, de conviver na mesma fé. Incluir não é apenas aceitar assim como é, é muito mais que isso. Incluir é permitir que todas as pessoas, realmente todas, tenham voz e vez nas diferentes áreas da vida humana. É por meio de você e eu, de nós, que Deus acolhe e recebe os seus. A inclusão, ela começa na tua e na minha iniciativa. Isso é uma grande responsabilidade, mas também um privilégio. Deus deseja que vivamos de acordo com a sua vontade, e a sua vontade é unir, incluir, viver o amor, porque como igreja nós somos um corpo com funções distintas. Na Igreja de Cristo, cada membro é importante, e isso nos leva a desempenhar uma tarefa, a servir. Diante disso, estimados irmãos e irmãs, que a graça de Deus nos ajude na missão de abraçar, de acolher, de incluir, de amar assim como Jesus Cristo viveu e ensinou. Que assim seja. Amém. Prezados irmãos e irmãs, agradecemos a sintonia. Obrigado a Dilson pela oportunidade. Nos despedimos invocando a bênção do Trino Deus. Deus te abençoe, Deus te proteja, Deus te dê a luz, a orientação para incluir, amar e servir. Deus te dê a paz. Isso invocamos em nome de Deus o Pai, o Filho e o Espírito Santo. Amém. Até a próxima oportunidade, fiquem na paz de Cristo. Um abençoado domingo, uma abençoada semana.
0: Obrigado, Pastor Mário, obrigado à comunidade 25 de julho do Bugre Alto, obrigado também aos produtos Pilger em nome do Amarildo e toda a família Pilger, né? Que são parceiros aqui do nosso programa. E nós prometemos voltar domingo que vem com mais um programa Boteco 102. Fica aqui, um abraço de Adilson Cândido e toda a equipe 102,9. Vem aí na sequência, Marcos Ferreira e o Mistura 102.

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0: Maravilha, gente. Bom dia. Bom dia, bom dia, boa tarde. Pra você que já almoçou, tô chegando a partir de agora pra ficar até as 2 horas aqui com o nosso Mistura 102. Aqui na companhia de Marcos Ferreira, 469-8243-4946, para você participar e pedir a sua música. Nós vamos atender a sua participação. Para você de Chopinzinho, você de toda a região ligado com a gente, um abraço, um ótimo domingo, brigadão pela companhia. Opa!
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Tá aí, peão todo tatuado, meio-dia e 11, 469-8413-4946. É só você mandar sua mensagem, participar com a gente aqui do programa. Um abraço pra Terezinha Ramos. Ela pediu aí pra tocar a música O Vento, né? E também Oswaldir e Carlos Magrão, né? Um abraço, obrigado pela companhia. Vamos trazer os monarcas aí então?

0: Muito bem, tá aí o vento, os monarcas cantando aqui no nosso programa, agora são 12:14, meio de 14, lembrando que temos o apoio da Aeroagro, pulverização com drone, em Chopinzinho, atende toda a região. 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Vamos atendendo o povo. É bastante mensagem chegando aqui no programa. Um abraço pro Celeste de Chaves, que tá lá ligado com a gente. Bom domingo, um abraço, obrigadão pela companhia, nosso ouvinte de todos os domingos.
1: Bom dia, Marcos. Aqui é Neuza do Reserva Iguaçu. Quero pedir a música pra você me rodar aquela música com JM, Vida de Perfume. Preço pra vocês da rádio. Preço pra minha amiga Dona Tunas, lá do Foz do Jordão. E um bom dia, Marcos.
0: Um abraço, obrigado pela companhia, minha amiga Neuza, né? A Neuza, o pessoal lá de Foz do Jordão, né? Estão sempre na sintonia, já vamos trazer o JM pra cantar aqui no programa, o Vidro de Perfume, né? É boa essa música aí, né? Já vamos achar aqui, tá bom? Tem mais participação?
2: Boa tarde, bom dia, mande pra nós Iguaria Campeira, aqui do Comunidade Arapongas, no bar do Malek. Aquele abraço, bom domingo a todos aí.
0: Ô, pessoal lá da comunidade do Arapongas, grande, né? Um abraço, bom domingo.

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0: Maravilha, vamos lá, gente, vamos dando sequência aqui no nosso programa. 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Abraço, Nico! Vamos lá, né? Estamos meio judiado de gripe e quem não tá, né? Com gripe, meu Deus do céu, eu já faz mais de uma semana aí que tô pesteado de gripe, que não tá fácil de se curar, né? Agora que tá terminando o inverno, a gente pega as gripes aí que não é fácil, né? Essa é a pior que tem, né? Aquela gripe do final do inverno é a que judia mais, Deus o livre, né? Mas vamos lá, vamos atendendo o povo aqui que tem bastante participação, né?
1: Opa, boa tarde, Cabelinho.
0: Ô, Cabelinho?
1: É São João, é Osmar. E eu rodasse para nós ouvir um pouco de Tunique Tinoco, Velhas Cartas. Oferecer para minha esposa, que ela adora muito essa música. Valeu, guri, um abraço aí, até mais.
0: Tchau. Um abraço, Osmar. Oi, lá, pessoal lá de São João, ouvindo o programa. Obrigadão aí pela companhia de vocês, tá bom? O Lauro Curpel me mandou, ó, tá uma música aí para tocar. Vamos ver se achamos aí para tocar para ti, meu amigo, tá bom? Abraço, Lauro. Grande Lauro Curpel, também nosso ouvinte aí de todos os domingos.
2: Boa tarde, meu amigo Marcos. Tudo certo? Eu amo o Rogoski, Porto Barreiro. Marcos, gostaria de estar ouvindo aí com o Miro Saldanha, Nem Mãe Nem Pátria, oferecendo para todos que estiverem escutando. Parabéns pela programação aí. Desde já agradeço por atendido e estar na nossa. Tá bom demais.
0: Abraço, Emerson. Bom domingo, já vamos campear tua música aqui também, tá bom? Obrigadão aí pela companhia, tá? Boa tarde, Marcos. Toca a música Sabor da Uva, banda Trio. Oferecendo, deixa eu ver aqui quem que tá participando, né? O Jonas. Não, deixa eu ver quem tá participando. Tá oferecendo pra amiga Karine, pra Viviane, pro seu Salvador, pra dona Lourdes e o Jonas, né? E pra todos que estão ouvindo o programa. Já vamos campear. Não sei se eu já ouvi essa música aí, né? Mas vou procurar. Se tem, nós achamos, né? Já vamos achar aí pra tocar. Um abraço, bom domingo. Pessoal de Coronel Vivida. O Valmir Sangalete, tava de aniversário esses dias, né, Valmir? Eita, tá pedindo a flor do meu jardim, já vamos tocar também. Um abraço, Valmir, meu amigo Valmir Sangalete, pessoal de Coronel Vivida ligado com a gente aqui no programa. Vamos começar com as velhas cartas aqui do Tonico e Tinoco? Modão, né?

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0: Vamos lá, gente, vamos em frente aqui na nossa programação, até as duas na companhia de Marcos Ferreira, melhor da música para você. 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Vamos atender o povo aí que tem bastante participação, né? Bastante mensagem chegando. Deixa eu ver aqui, vamos lá, meu amigo João Kojak.
1: Alô, Marcos Ferreira. Aqui é o João Kojak, aqui de Coronel Domingos Soares, comunidade da Labrama. Tô na escuta do outro programa. Meu neto tá aqui fazendo uma bagunça aqui, meu Deus do céu. Aguenta aí. Eu, mano, Marcos Ferreira, quero pedir a música pra você, oferecer pra você, da emissora aí, pra os seus ouvintes, eu escuto o jornalismo dessa emissora, muito bom, então de parabéns, cara, eu escuto todo dia, cara, miserável, show de bola, mano. Nas outras emissoras não passa. Aí passam. Eu escuto aí o jornalismo. Eu quero escutar a música com Joaquim Manuel, Som de Cristal. Se eu tocar pra mim, eu agradeço. Um abraço, meu amigo, meu irmão. Um abraço pro seu pai também. Tá bom?
0: Um abraço, meu amigo João Kojak, lá da comunidade da Labrama, acompanhando sempre nosso programa, né? Bom domingo!
2: Boa tarde, meu irmão Marcos Vinícius. Toca lá, é o Formigão aqui do Wagner Goiaxim. Toca lá se puder e quiser, né? Dia de formatura, tá bom? Um abraço, bom domingo, bom almoço pra quem tá almoçando e quem gostar da música, gostou, né? Beleza?
0: Um abraço, bom domingo, meu amigo. Obrigado pela companhia.
3: Bom dia, meu amigo Marcos Ferreira.
0: Fala, Paulo.
3: Tava tomando uma gelada aí e ouvindo o teu programa. Roda pra mim uma do Chitãozinho e Chororó. Inclusive, essa aí nós vamos cantar no Cantateira com a minha filhota esse ano. Fogão de Lenha. Beleza, meu amigo? Aparecer pra todo o pessoal que gosta dessa música aí. Lá na nossa, tá bom demais.
0: Abraço, Paulo. Paulo vai cantar no Cantaterra e nós vamos estar lá, viu, Paulo? Transmitindo também, né? Um abraço, bom domingo, meu amigo. Obrigado pela companhia.
4: Boa tarde, Marcos. Eu sou a Nercinda aqui da Cachoeira. Sou as ouvintes todos os dias, principalmente do programa no domingo. Quero pedir uma música para minhas amigas da Cachoeira, para todas as minhas amigas e amigos da Cachoeira. A música pode ser a tua escolha. Tá na nossa, tá bom demais.
0: Abraço, Nercinda. Bom domingo para ti, minha amiga. Sempre ligada com a gente aqui no programa, né?
5: Grande, Marcos. É o Paulo aqui da Santa Inês.
0: Ô, Paulo.
5: Vizinho. Essa música com a música Preto Velho, com o Tio Carelli Pardinho. Parece com meu pai e minha mãe que estão lá no Rio Bonito. Curtindo o teu programa. Beleza?
0: Um abraço, Paulo. Bom domingo, meu amigo, pra ti também. Boa tarde, Marcos. O meu amigo Chiquinho, lá do Campo do Bugre, Rio Bonito, Iguaçu. Deixa eu ver, estão na sintonia. Boa tarde, Marcos. Toque a música Lembrança do Porca Velho Chiquinho, lá do Campo do Bugre. Estão lá no Rio do Leão, em Rio Bonito, Iguaçu, vindo o programa, né? Um abraço, bom domingo, já vamos achar aqui o Porca Véia pra vocês e bom domingo aí, tá bom, gente? Obrigado pela companhia.
6: Boa tarde, Marcos, tudo bem? Aqui é o Ney Grafite, aqui de Foz do Jordão. Queria pedir a música Rosa Branca, oferecer pra minha tia Nair, que tá passeando aqui em casa, o tio Dino, a avó Geni, a Dulce, a Gabi, pra todos nós aqui de Foz do Jordão, beleza? Um abraço, tudo de bom, para nós, tá bom demais.
0: Abraço, já vamos achar, meu amigo Ney, também pra vocês aí, um abraço, bom domingo.
7: O Palmeirense por cá, hoje tem a minha madrinha Angelina, Então, na, tem um bar aqui, estamos almoçando aqui. Tá o Crida, a minha mãe, a Dona Maria, o Pedro Oliveira, o Adão, Capivarinha, e o Osmar vai dormir lá no carro. E a Adriana, nós tá lavando louça. E os outros foram embora. Uns estão passando da rosa, segurança, e o resto não sei. Manda a música assim, de lá pra cá, deixa eu ir pra lá.
0: Já vamos campear aí, meu amigo Nirso. Nirso Parmeirense, pessoal lá em Saudade do Iguaçu, na sintonia aqui do nosso programa. Já vamos achar aí o Chico Rei Paraná pra cantar pra vocês aí, tá bom? Forte abraço, bom domingo. Vamos lá, trazendo música.

0: Aí, Chitãozinho Chororó e o fogão de lenha aqui na nossa programação. Agora são 13:10, meio-dia e 10, aqui no nosso Mistura 102. Vamos lá com participação? Peraí, vamos lá. Deixa eu ver aqui, tá chegando agora sim, né?
1: Bom dia, boa tarde, Marcos Vinícius. Sou Miguel Aldecir de Mangueirinha. Tô aqui te escutando. Peço pra você rodar pra mim aí, Tião Carreiro e Pardinho, Estrela de Ouro. Essa eu ofereço pra minha prenda velha que tá por aqui dobrando umas roupas. E tamo aqui na tua escuta. Um abraço, amigo.
0: Um abraço, Estrela de Ouro. Essa é boa, né? Tião Carreiro e Pardinho dessa antiga, né? Tá certo, já vamos tocar, né? Meu amigo Neguinho, Neguinho Detone, tá lá ligado com a gente, ouvindo, tá pedindo uma música da Fátima Leão, agora já vamos tocar. Um abraço, Neguinho Detone, bom domingo pra ti, obrigado pela companhia. Deixa eu ver que tem mais participação, né? Boa tarde, Marcos, toque a música Lembrança, tocamos agora em pouco, Porca Véia aí, né? O Chiquinho lá do Campo do Bugre, que estão lá no Rio do Leão, foi pra ele mesmo que eu toquei, né? Lá o pessoal do Rio Bonito, Iguaçu. Abraço, Chiquinho. Bom domingo. Obrigado pela companhia, tá bom? Vamos lá que tem mais participação. Boa tarde, Marcos. Toca a Flor do Meu Jardim. Tocamos também agora. Deixa eu ver aqui. Saiu agora há pouquinho, né? Flor do Meu Jardim. E quem pede é o Darizão, né? Lá de Mangueirinha. E os amigos Abel, Tigrinho, Massimino e Tiaguinho, que estão sempre na escuta lá em Mangueirinha, né? Um abraço, Darizão! Um abraço para toda a turma que estão aí em Mangueirinha, ligado com a gente aqui no programa. Pessoal de Mangueirinha sempre acompanhando, né? Obrigadão aí pela companhia de vocês, tá bom? Um abraço pro Gerson e pro Nando lá em Coronel Vivida, na Águas do Lambedor. Estão lá em Coronel Vivida pedindo melhorar o José Rico, jogo da vida, né? Abração, pessoal lá de Águas do Lambedor, em Coronel Vivida, o Gerson e o Nando, na sintonia aqui do nosso programa. Bom domingo pra vocês.

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E vamos em frente, vamos dando sequência aqui no nosso Mistura 102 desse domingão até as 14h, na companhia de Marcos Ferreira. 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Vamos que vamos. Um abraço lá pro meu amigo Cleito, vereador Cleiton Tioqueta, lá de Sulina. Cleiton Imóveis, também nosso parceiro aqui do programa de todos os domingos. Tá sempre ligado com a gente lá, com toda a família, acompanhando também nosso programa. Um abração, bom domingo, obrigado pela companhia e todo o pessoal de Sulina na sintonia aqui do nosso Mistura 102. Vamos dando sequência? Vamos trazendo mais música no programa.

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É a nossa FM aqui com mistura 102 desse domingão, ensolarado, clima bom em toda a região, na companhia de Marcos Ferreira até as 2 da tarde. 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E a música não para aqui no nosso Mistura 102.

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É isso aí, gente, dando sequência aqui do nosso Mistura 102, até as 2 da tarde, por aqui na companhia de Marcos Ferreira, em nome do Ferro Velho Império das Peças, lá do meu amigo Éder. 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Vamos lá, vamos de música aqui no nosso Mistura 102.

Muito bem, vamos em frente ao nosso Mistura 102. 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Gente, tô chegando ao final aqui do nosso programa, passa rápido, né? O Vini já tá por aí, vai ficar com vocês até as 4. Quem não deu tempo de tocar música, o Vini vai atendendo na sequência. E eu volto domingo que vem, a partir do meio-dia. Um abraço, gente, até lá!

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1: Muito bem, maravilha, meus amigos. Alô você, muito boa tarde. Estamos chegando, iniciando aqui pela nossa FM a programação do Paradão Sertanejo, tarde de domingo, 23 de agosto de 2026. Eu sou Marcos Vinícius e estou chegando para te fazer companhia com muito sucesso a partir de agora até as 16h. E já vamos aí com as primeirinhas deste domingão, abrindo o Paradão Sertanejo com sucesso. É Teu Segredo, Fernando e Sorocaba e Hugo e Guilherme.

0: E fechando a primeira sequência do Paradão Sertanejo é o Bebum, Munhoz e Mariano, participação do Panda.
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2: 14 horas
3: e 24 minutos.

Opa, tá na nossa, tá bom demais. É o Paradão Sertanejo, Domingão, já trazendo mais música, né? Com o embaixador Gustavo Lima e a Bala Alojada.

Vamos que vamos, bora que bora, seguindo com o Paradão Sertanejo. Agora tem João Neto e Frederico, participação aí do cantor Panda, o campeão, e também falou e disse.

0: E nós vamos seguindo com o Paradão Sertanejo, né? Festa é alegria, é música boa em nossa programação tarde de domingo, com sucesso de Murilo Huffi e A Saudade Estranha.
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0: 14h55.
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De volta com o Paradão Sertanejo nesta tarde de domingo, hoje 23 de agosto de 2026. Eu sou Marcos Vinícius, te faço companhia todos os domingos, das 2 às 4 da tarde. Abrindo a segunda hora do Paradão Sertanejo com a Selva de Pedra, Mato Grosso e Matias e Daniel.

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0: Mendes e o Jeito Fajuto, mais um sucesso que você conferiu no Paradão Sertanejo.
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2: 15 horas e 10 minutos.
0: É isso aí, meus amigos, minhas amigas, tá na nossa, tá bom demais, Paradão Sertanejo aqui na companhia de Marcos Vinícius, todos os domingos, das 2 às 4 da tarde, agora tem o coração, tirou o chapéu, é Rio Negro e Solimões.
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0: Sucesso, moda apaixonada, pele de maçã com Mato Grosso e Matias.
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2: 15 horas e 24 minutos.
0: E tá na nossa, claro, com certeza, tá bom demais. Vamos lá, vamos seguindo com o Paradão Sertanejo desse domingão, trazendo agora o Bruno Idener, participação do Panda. É o homem do meu tempo e também do Brasil, Argentina. É sucesso, você ouve, claro, aqui na nossa FM.

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0: Quando o amor é pra valer, com Eduardo Costa, fechando mais uma sequência.
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2: 15 horas e 40 minutos.

0: E seguimos com o Paradão Sertanejo, tá na nossa, tá bom demais. Última sequência de hoje, começando com Pedro e Paraná, participação do Christian e o desejo de amar.
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E o Paradão Sertanejo deste domingão 23 de agosto vai chegando ao seu final. Agradecendo a você, amigo ouvinte, pela sua companhia, pela sua audiência. Eu retorno amanhã, segunda.

0: Segunda-feira, bem cedinho na programação da nossa FM com Amanhecer 102, tá bom? Na sequência, João da Rosa comanda aí o bailão da nossa, na programação da nossa FM, tá bom? A última de hoje, pra fechar o Paradão Sertanejo, a Guerra Diária é o Panda, participação de Ícaro e Gilmar.
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3: Maravilha, gente. Olá, você. Muito boa tarde. Estamos chegando. É o Bailão da Nossa neste domingo, dia 23 de agosto de 2026. Bom demais estar juntinho com vocês, fazendo parte aí do seu final de semana, do seu domingo. Também na produção aí do JP João Pedro, fazendo a parte aí da nossa produção do nosso bailão. Gente, obrigado a cada um de vocês, então. E claro, vamos lá começando com um sucesso, música nova, lançamento, Dois Explosivos. É o Paulinho e Fábio no bailão, com a participação do Max Mauro, do grupo Bailaço. Alô, você, boa tarde.

0: Maravilha, a gente fechando a primeira sequência do nosso bailão, Banda Luz do Luar, volta. E ainda você curtiu Banda K13 Passarela.
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2: 16 horas
3: e 11 minutos.

É inverno, sua melhor estação é aqui, 102,9. E nós vamos seguindo com o nosso bailão neste domingo. Agradecendo você pelo carinho da sua audiência, né? Você que está viajando, você que está trabalhando, você que está descansando. Obrigado aí pelo carinho da audiência de cada um de vocês, tá bom? Banda San Marino, começando mais uma sequência, Vaza. Essa aí é a regravação do sucesso do DVD 40 anos.

Lá na nossa Tá Bom Demais. Alô você, boa tarde. Boa tarde pra você, meu amigo, que está ouvindo aí pela internet. Obrigado, hein? Obrigado a cada um de vocês. Lembrando que a nossa FM é ouvida em mais de 100 municípios, porque é a mais potente do sudoeste do Paraná, entre as mais potentes do nosso querido estado. Banda da Núbio Azul, Amei Antecipado. É sucesso, começando mais uma sequência.

0: Fechando mais uma sequência, banda Sétimo Sentido, Toalha Molhada. Também você ouviu Banda Indústria Musical e Rainha Musical.
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2: 16:36.
0: Tá na nossa, tá bom demais. Alô você, tudo bem por aí? Espero que você esteja muito bem, né? Bom demais saber que vocês fazem parte aí da audiência da nossa FM, né? Você que ouve, você que está ouvindo onde quer que esteja, obrigado a cada um de vocês, tá bom? Amor Perigoso, Banda Pérola Negra, começando mais uma sequência. E a última da nossa primeira hora, hein, gente? A última sequência pra você que está ligadinho na 102,9.

0: Fechando a última sequência da nossa primeira hora do nosso bailão deste domingo, banda Brilha Som, Esquece Esse Amor. Gente, intervalinho, já já eu retorno com muito mais sucesso pra você. Fica aí.
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2: 16:49.
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Legal, gente, estamos de volta com a nossa segunda hora, né? Nesse domingo, dia 23 de agosto. Bom demais estar aqui juntinho com vocês. Eu, João da Roça, fazendo parte aí da sua tarde de domingo. Lembrando, nosso bailão todos os domingos das 4 às 6 da tarde. E já vamos começando a segunda hora com música nova, Musical RC, com participação do Rainha Musical. Você

0: Legal, gente, fechando mais uma sequência, banda Mercosul, a lenda, também você ouviu banda Passarela e Alma Nova.
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2: 17 horas
3: e 7 minutos.
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0: é inverno, sua melhor estação é aqui, 102,9, porque tá na nossa, tá bom demais. Alô você, uma ótima tarde a cada um de vocês que fazem parte da audiência da nossa FM. Música nova, lançamento, Destino Ingrato, banda Portal 10, começando mais uma sequência do nosso bailão.

0: Nossa melhor versão, o sucesso que você ouviu da banda Subras aqui na nossa programação. Também você ouviu Banda Virtual e André Renner.
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2: 17 horas e 20 minutos.

Tá na nossa, tá bom demais, alô você. Boa tarde a cada um de vocês que fazem parte da audiência da nossa FM. Vamos seguindo, vamos juntos até as 6 da tarde com o bailão da nossa neste domingo, dia 23 de agosto. Já vamos começando mais uma sequência musical JM, Cheiro de Outro Alguém. Música nova, hein, gente? Música nova que você vai ouvir aqui no nosso bailão.

0: Momentos Escapadinha com a participação do Paulinho Dil. E ainda você ouviu Banda Champion e Céu e Canto. 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
2: 17 horas
3: e 33 minutos.

Maravilha, gente. Vamos seguindo. Vamos juntos até às 6 da tarde. Já chegando aí com a última hora do nosso bailão deste domingo, dia 23. Já vamos trazendo o sucesso da banda Alma Nova. É o Poporri, hein, gente? A chuva lembra você e a carta. É sucesso, você ouve aqui.

Fechando a última sequência do nosso bailando este domingo, musical San Rafael, Desejo Imortal. Gente, quero agradecer a você pelo carinho da sua audiência, pelo carinho da sua preferência. Desejo a você um ótimo finalzinho de domingo, uma ótima e abençoada semana a todos vocês. Na sequência tem aí o Everaldo Cândido com Memória Sertaneja aqui na programação da nossa FM. Fica um abraço também do JP aqui na produção do nosso bailão. Vou deixando a última, banda Rainha Musical, Se Essa Boca Fosse Minha, participação do Paulinho Dil. Valeu, gente, um abraço.

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4: 17:49.
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2: Alô, alô, meu povo! Está no ar aqui na nossa FM, o Memória Sertaneja. Estamos chegando hoje, domingão, dia 23 de agosto. A partir de agora, até 8 da noite, eu, Everaldo Cândido, faço companhia para você com as melhores do passado, né? Como é bom recordar, como é bom ouvir novamente aquelas modas que fizeram sucesso aí nos anos 80. Anos 90, enfim, você vai curtir muita moda boa a partir de agora aqui na programação 102,9. E para começar o nosso programa desse domingão, vamos para 1990, Jean Giovanni, Sua Vez. Essa música é do volume 2, disco 2 do Jean Giovanni.

0: você curtiu aí Marciano de 1993, Amo Você. As Mineirinhas, Vida pelo Avesso. E Christian Ralph, Gostoso Pecado.
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2: 18 horas
3: e 11 minutos.

Nossa FM Memória Sertaneja, todos os domingos, a partir das 6 da tarde até 8 da noite. Para você que nos acompanha aí todos os domingos, muito obrigado pela sintonia, obrigado pela sua audiência, tá bom? Vamos trazendo mais uma, indo, abrindo mais um bloco, né? Segundo bloco aqui do nosso programa, de 1995. Felipe e Falcão, música composição do Peninha, Abra o Coração.

0: Daí, Zezé de Camargo e Luciano, de 1993. Do César Augusto, César Rossini e Mário Marcos, né? Essa dupla César Augusto e César Rossini tem muita moda aí que eles fizeram, né? Essa dupla fez muito sucesso, fez muita parceria aí de música sertaneja. Você curtiu Zezé e Luciano? Tudo de novo, o Dalvan, Desencontros e Bruno e Marrone agora.
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2: 18 horas e 27 minutos.

É isso aí, meu povo. Eu sou Everaldo Cândido, fazendo companhia pra você aqui no Memória Sertaneja. É modão, é pancada, é música boa pra você aqui nesta noite de domingo, né? Vamos trazendo mais música? Mato Grosso e Matias, 1990, do Joel Marques e do Maracaí, Ponto de Chegada.

0: Você curtiu Rick Renner, Negativo Positivo de 2008 e Gilberto e Gilmar, Música da Saudade.
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2: 18:38.
0: Essa é a nossa FM, entre as mais potentes do Paraná. E o programa é o Memória Sertaneja. Para você de toda a região sudoeste, na região centro-sul, na região oeste do Paraná e também na região oeste de Santa Catarina, obrigado pela sintonia. Obrigado pela sua audiência. No Memória Sertaneja tem música de 1994, composição do Romancito Gomes, Ramon Cares, Milionário José Rico, Nasci Pra Te Amar.

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E já estamos de volta e agora iniciando aqui a segunda e última hora do Memória Sertaneja pela nossa FM. Uma ótima noite para você que está aí nos acompanhando, né? Tomando uma gelada, tomando um chimarrão e curtindo o final de tarde, o começo de noite aqui pela nossa FM, né? Memória Sertaneja tem música de 1991 do Carlos Cola e do Chico Roque, Leandro e Leonardo. Sonho por sonho.

0: Juliano César, fechando aí mais um bloco do Memória Sertaneja. De 1998, Faz Ela Feliz. Eduardo Costa, Meu Grito de Amor. E Chico Rei Paraná, Amor Rebelde.
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2: 19:06.
0: Muito bem, muito bom. Para você que está aí curtindo nosso programa em casa, para você no seu automóvel, né? Dando umas voltas aí na região sudoeste e curtindo a nossa programação. Obrigado pela sintonia, né? Obrigado, gente. Tamo junto, colados, juntos e misturados até 20h aqui pela nossa FM. Vamos começando mais um bloco musical com Trio Parada Dura, 1981, Parede e Meia.

0: Fechou mais um bloco, João Paulo e Daniel, 1993, só dá você na minha vida. E só dá você na nossa FM, né? Que maravilha.
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2: 19 horas e 20 minutos.

Você está com a maior e melhor, nossa FM. E se tá na nossa, tá no Memória Sertaneja. Tá com Everaldo Cândido? Tá bom demais, né? Que maravilha. É domingão, hoje, dia 23 de agosto. Vamos colocando música aqui na nossa prosa? Então tá, vamos lá então, né? De 2004, composição do Dudu Falcão e Tiziano Ferro, Hugo e Tiago, Apaixonado.

0: 1992, a Roberta Miranda, Sol da Minha Vida, e Rio Negro e Solimões, Lenha.
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2: 19:32.
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0: É a Nossa FM, é o Memória Sertaneja, que já está se encaminhando aí na reta final, né? Passou rápido aí o nosso programa desse domingão. É coisa de louco, né? Então é o seguinte, gente, vamos começando aí o bloco 2003, Marlon e Maicon, Quando a Noite Cai. Quando a

E voltamos para finalizar aqui o Memória Sertaneja deste domingão, 23 de agosto. Agradecendo você pela sintonia, pela audiência. Muito obrigado de coração mesmo, né? Fiquem todos com Deus, que é a melhor companhia e que graças a Ele a vida continua. Volto amanhã às 10 horas da manhã com o Manhã 102, se Deus quiser. Uma ótima noite a todos, um bom descanso, uma ótima e abençoada semana a todos também. Chitãozinho e Chororó, a última de hoje. É assim que te amo.

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2: 19:49.
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6: Sou Érica Monteiro e a partir de agora nós temos o Classe A, o programa mais apaixonante dos nossos finais de semana. Para você que está aí de ouvidos colados no rádio, é uma alegria trazer a boa música aqui no nosso programa. Obrigada pelo carinho da audiência. Memórias marcantes ao som da boa música. Momento de relembrar experiências incríveis ao som das melhores canções. Cada toque nos faz vibrar emoções. E vamos iniciar agora a nossa programação maravilhosa do Classe A.
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0: Você está curtindo o Classe A, especialmente dedicado a você. Siga comigo na programação mais agradável do rádio. Em instantes, mais canções maravilhosas para você. Siga na sintonia maravilhosa. Em instantes, estamos de volta para você.
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3: 20:08.
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0: Estamos de volta. O Classe A traz mais uma sequência brilhante para você ouvir. Sequências incríveis que nos reportam ao melhor da música. Classe A, o programa mais apaixonante de ouvir. E a gente continua a saga da boa música. É o Classe A com você.
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0: sucessos e mais sucessos de todos os tempos. Chegando mais um lindo sucesso para você.
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0: Você está no Classe A, onde o passado está presente em forma de música. Muito mais sucessos estão por vir aqui na nossa programação. Venha junto nessa emoção. Hora de uma pequena pausa e em instantes o Classe A está de volta, trazendo as emoções da boa música.
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3: 20:25. 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
1: O momento mais especial está de volta para você, imortalizando as melhores emoções ao longo do tempo. E para manter essa energia contagiante do Classe A, a gente segue com mais uma bela canção.
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0: Os mais incríveis sucessos a gente curte aqui, um após o outro. Seguimos na mesma energia da boa música. Mais um sucesso chegando.
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0: Sintonize a melhor frequência e curta comigo Classe A, a excelência musical de todos os tempos aqui na nossa rádio. Na próxima parte do programa, vamos explorar os sons que resistiram ao tempo e continuam a conquistar corações de todas as idades. E agora a gente vai para o intervalo, mas eu retorno em instantes para você trazendo a boa música de todos os tempos.
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3: 20:43.
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0: Classe A provocando emoções. Revivendo grandes emoções aqui no Classe A. Faremos agora um breve intervalo e em seguida a gente curte mais canções memoráveis.
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0: os sucessos que emocionaram gerações continuam para você aqui no Classe A. As sequências que prometem mais emoção, você ouve aqui no Classe A.
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0: trilhas sonoras do Classe A, percorremos caminhos especiais, abrindo as portas da emoção. A todo momento, a música nos direciona por caminhos carregados de recordações. Vamos fazer uma pequena pausa agora, mas em instantes voltaremos com mais clássicos inesquecíveis no Classe A.
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